0: Uma das mais belas músicas da programação da Kiss FM, adoro! Você curtiu aí, ó, Verve, Bittersweet, Symphony, antes Alanis Morissette, Guardian, Alice Cooper, Poison. E vem aí o melhor do rock and roll pra você que curte rock. 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
7: 98. Olá, uma ótima noite de sábado para você que segue aqui na Kiss. Eu sou Rosângela Alves e a partir de agora vamos juntos até a meia-noite. A minha primeira hora, vamos de Rock Cine. Vou trazer as estreias da semana no cinema e, claro, ouvir as trilhas sonoras de rock. Abrindo com Aerosmith, I Don't Want to Miss a Thing, tema do filme Armageddon de 98.
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0: Fechamos a primeira sequência do Rock Cine deste sabadão com R.E.M. Supernatural, Super Serials, tema do filme Ele Não Está Tão Afim de Você, de 2009. De 2011, do filme Aqui é o Meu Lugar, ouvimos Iggy Pop, The Passenger. E estreou na última quinta-feira no cinema Supergirl. Baseado no A Mulher do Amanhã de Tom King Bilks Evely, Supergirl acompanha Kara Zor-El, que sobreviveu à destruição de Krypton aos 14 anos. E aos 21, ainda enfrenta seus traumas. Ela cruza o caminho de Ruth Mary Connell, que busca vingança contra o mercenário Prem, assassino de seu pai. Inicialmente relutante em se envolver, Kara muda de postura após Krem atacar alguém próximo. Confira nos cinemas Supergirl. Minha fonte adora o cinema. Yes. Vamos ouvir no Rock Cine Steppenwolf, Born to Be Wild, tema do filme Sem Destino, de 1969.
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0: 9:33.
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0: Fechamos mais uma sequência do Roxine com My Chemical Romance, House of Hope, tema do filme Mandando Bala de 2007. E ainda ouvimos Peter Gabriel, tema do filme Em Boa Companhia de 2004. Intervalinho e eu volto com Autograph, Turning Up the Radio, tema do filme A Ressaca de 2010.
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0: 9h50.
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0: Ouvimos nesta sequência do Roxine Placebo, Every You, Ever Me, tema do filme Segundo as Intenções, de 1999. De 2009, do filme Se Beber Não Case, Wolf Mother, Joker e The Thief. E estreou nos cinemas para você conferir com a família toda, Minions e Monstros. O longa se passa na era de ouro do cinema e acompanha o mais solitário e criativo entre os colegas Minions. Insatisfeito em ser apenas mais um membro da tribo a serviço de um chefe, James sonha em fazer filmes. Na busca por esse desejo, James, sem querer, irá libertar uma série de monstros e uma gangue de criaturas com planos de destruir o mundo. Junto dele, os outros Minions terão que encontrar as horríveis pelantes criaturas para viverem as cenas do filme de James. Confira Minions e Monstros no cinema. Minha fonte adora o cinema. Yes. Abrindo o último bloco do Roxine com Queen, tema do filme Separados pelo Casamento, de 2006.
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1: Encerrando o Roxine deste sabadão com Nirvana, ouvimos Smell Like Teen Spirit, tema do filme Segurando as Pontas de 2008. De 2022, do filme Thor, Amor e Trovão, ouvimos Sweet Child O' Mine com Guns N' Roses e The Killers, Somebody Told Me, tema do filme Rock Balboa, de 2006. O Roxine estará de volta no próximo sábado às 21h. Intervalinho e eu volto com Asia.
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1: Olá, uma ótima noite de sábado para você que segue aqui na Kiss, abrindo essa hora com Asia.

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0: Fechando essa hora na Kiss com Run, B-52 e ainda House of Love, I Don't Know Why I Love You.
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0: Uma ótima noite de sábado, vamos ver The Clash, London's Burning.

0: Ouvimos na Kiss Behind the Real, Depeche Mode, K-League Marillion. Intervalinho e voltamos com Iggy Pop e Katy Pearson com Can.
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0: Encerrando meu horário deste sabadão aqui na Kiss, ouvimos Mr. Big, To Be With You, Never Tears Apart e Nexus. Obrigada por sua companhia, super beijo, um ótimo domingo, nos encontramos logo mais.
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3: E aí, preparado, preparada? Bora lá então iniciar mais uma madrugada. A partir de agora é Marcelo na área com você e o melhor do rock and roll. E pra abrir a hora som do Oingo Boingo, você ouve Not My Slave.

0: Kiss. 25 anos sem deixar o rock sair de você e do nosso acervo de clássicos de 1972, de Purple, fechando o bloco com Highway Star, antes Mr. Big, Promise Her the Moon, Creed, With Arms Wide Open, Oingo Boingo, que abriu a hora com Not My Slave. Agora, mais um clássico da nossa programação. Você ouve Pearl Jam e um hit sem perder a identidade, single do álbum Backspacer, lançado em setembro de 2009, composta pelo guitarrista Mike McCready, que apresentou a base à banda, e o Ed Vedder, que escreveu a letra inspirada na ideia de encontrar soluções em vez de ficar preso aos problemas. Você ouve The Fix.
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0: Tá aí, uma das bandas mais importantes do rock brasileiro do início dos anos 80. Eles que construíram uma história que atravessa décadas. Barão Vermelho, Portos Livres, antes Skid Row, 18 and Life, Blondie, Call Me, voltando a 1980. Além do Joe Cocker, Never Tear Us Apart, essa versão mais apaixonada para o sucesso do Inexis. E nessa época de Copa do Mundo, claro que o clima muda por completo. Muita gente que combina com os amigos se reúne nos bares, pubs para acompanhar cada lance da seleção e aquele momento em que o futebol vira ponto de encontro e, claro, muita torcida junto. E aqui na programação, a trilha sonora continua perfeita para embalar esse clima de festa e expectativa. Chegando agora, Tears for Fears, Break It Down Again.
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0: Fechamos a primeira hora da madrugada aqui com o som do Cars, It's All I Can Do. Antes, Coldplay, Speed of Sound, J. Giles Band, Centerfold. A gente faz uma pausa e na volta tem som do Cult, American Horse.
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0: Kiss, 25 anos sem deixar o rock sair de você, e o som de Railway Children, Ever Beat of the Heart, uma das faixas mais marcantes da fase final dos anos 80 desta banda britânica. Essa aqui é aquela trilha perfeita para você que viveu uma noite em que tudo parecia decisivo. Você ouviu também Lloyd Cohen & Commotion's Jennifer She Said e o Blackberry Smoke Runaway From It All. Na sequência, Queen e Paul Rogers, Celebrity.
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0: melhor do rock pra você. Você conferiu o som do Yellow Card, Light Up the Sky. Eles que voltaram oficialmente em 2022 e desde então têm trabalhado como uma segunda vida do grupo, com foco forte em turnês e celebração de catálogo. Você conferiu ainda Foo Fighters, Generator, The Clash, London's Burning, Talking Heads and She Was. Chegando agora, David Coverdale, Jimmy Page, Take Me For A Little While.
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Copa do Mundo rolando, agora com fase mata-mata, os torcedores dando um show à parte e o povo quer festa. E aqui a gente traz

0: Mais uma hora de rock and roll indo embora pra história ao som de U2, City of Blind Lights, Sweet Fox on the Run, Survivor, Eye of the Tiger. Já já, abrindo mais uma hora da Madrugada Kiss, James Addiction, Being Cat Stealing.
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0: daí, uma música que funciona como um espelho para relacionamentos complicados, escolhas emocionais difíceis, sentimentos que fogem do controle, um alerta te dizendo: isso acontece e tudo bem reconhecer. Ouvimos Living Color, Love Here, It's Ugly Head, antes os Red Hot Chili Peppers, No, Hey Oh, Chumbawamba, To Be Too Pink. Aproveitar e agradecer a você que nos ouve todos os dias, seja pelo nosso dial, pelo nosso site kissfm.com.br ou pelo nosso aplicativo, aonde quer que você esteja, a qualquer hora do dia. Obrigado pela sua audiência. Agora, mais um som do Green Day na programação de 2004, Wake Me Up When September Ends.
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0: Trailblazer canadense Rush fecha a sequência com o cover pro sucesso do The Who, The Seeker. Antes, Gang Ga Jung, Give Me Some Love em Hoodoogurus. Another World, um rock alternativo com tempero de power pop, garage rock. E aqui eles apostaram num som direto, cheio de energia boa. E depois dessa pancada de rock direto ao ponto, a gente dá aquela desacelerada e traz agora sucesso de 1982 com Toto Rosanna.
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0: Kiss, 25 anos sem deixar o rock sair de você. Pra fechar a hora, a mamãe do rock, Rita Lee, com Tutti Frutti, Ovelha Negra. Antes, o verdadeiro boss do rock, Bruce Springsteen, Radio Nowhere, Aerosmith, Mia. Fazer uma pausa, vou ali tomar uma água e já volto, trazendo pra você, abrindo a próxima hora, Semisonic com Closing Time.
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0: Você conferiu na madrugada mais rock and roll do seu rádio, o som do Big Country Wonderland. Antes, Muse, Get Up and Fight, Smiths, Heaven Knows, I'm Miserable Now. Agora tem Foreigner, When It Comes to Love.
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0: Essa daqui é da época de ouro da MTV. Pra quem se lembra, ouvimos Faith No More, F-Dance. Teve também Titãs, Os Cegos do Castelo, New Order, Regret. Agora, de 1977, chegando pra você, Fleetwood Mac e o Making Love Fun.
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0: E ao som de The Clash, Polysentives, fechamos mais uma hora de rock and roll aqui na Kiss. Antes, Alice in Chains, Down in a Hole, Chicken Foot, Something Going Wrong. Vamos fazer mais um intervalinho? Já, já, Van Halen, Fear Love Tonight.
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0: tá aí, na rádio que há 25 anos não deixa o rock sair de você. Som do Oasis, Don't Go Away. Antes, The Cure, A Letter to Elise, Carta para Elise. Além dos dinamarqueses do Volbeat com Dagenfor, agora o peso dos alemães do Rammstein com America.
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0: Bom dia! Você segue com o melhor do rock and roll, passado e presente em uma única programação. Isso aí foi Kansas com Dust in the Wind, uma versão para este clássico de Bob Dylan. Antes, Open Your Eyes, Snow Patrol, um som que começa silencioso por dentro, mas vai abrindo espaço até te puxar para a luz. Um clima de reflexão, aquele momento em que tudo precisa ser visto com mais clareza. E ainda, Ghost com If You Have Ghosts. Agora, de 84, o som do Yes, Leave It.
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0: E mais uma hora, fechamos com Pio Rise, antes Paramore, Ain't It Fun, The Verve, Sonnet. Ó, não é nem 50 segundos, já estamos de volta, abrindo a última hora da madrugada Kiss, no começo do seu dia, com Grand Funk Railroad 7.
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0: Pois é, aqui não é só nostalgia, é uma viagem no tempo direto para os anos em que o futuro da música parecia vir dos sintetizadores. Esse daí foi um dos nomes mais marcantes do synth pop dos anos 80, Peter Schilling, Major Tom, um grande estouro da música que virou símbolo da década. Ouvimos ainda a Dave Matthews Band com Did It, Bon Jovi, Wanted Dead or Alive. Chegando agora, na rádio que há 25 anos não deixa o rock sair de você, Bad Religion, 21st Century Digital Boy.
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0: canal do YouTube deles participando do Kiss Club e eles cantam essa música. Se você não viu, dá um pulinho lá no nosso perfil do YouTube, o Rádio Kiss FM Oficial. E ainda você conferiu o Coldplay The Science. Agora, Social Distortion, Story of My Life.
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0: E ao som de Journey, You Got The Best Of Me, fechamos mais uma edição da Madrugada Kiss. Antes, som do Archangel, Send By Angels, e o Bolshoi, música certa para este domingão, Sunday Morning. Madrugada Kiss fica por aqui, volta amanhã a partir da meia-noite, vou tomar um cafezinho e já volto com muito mais rock and roll. Vamos juntos até as 10 da manhã.
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0: Olá, seja bem-vindo, bem-vinda. Ligou o rádio agora? Prazer, eu sou Marcelo. Vamos juntos com o melhor do rock and roll até as 10 da manhã, iniciando seu domingão. E a gente já começa com o trio power canadense Rush, você ouve Limelight.

0: Som do Shelter aqui na programação da rádio. E há 25 anos, não deixa o rock sair de você. Ouvimos ainda os dinamarqueses do Volbeat, Leviathan, Genesis, That's All. Intervalinho na volta, Dire Straits, Sultans of Swing.
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Esse daí foi o Camisa de Vênus com Eu Não Matei Joana Dark. Antes, Placebo, Ever You, Ever Me, Super Tramp, Dreamer. A gente segue agora o som de R.E.M., Supernatural, Super Serious. Everybody.

0: E o Nixons fecha esta hora com Sister, aqui na versão acústica de 1995. Antes, Pixies, Here Comes Your Man. Depois do intervalo, os lendários Rolling Stones, Satisfaction.
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Neste bloco, o som do Police, Synchron City, antes Blink-182, Dark Side, a banda Cura, The Cure, In Between Days. Bom dia, você que ligou o rádio agora, prazer, eu sou o Marcelo. Vamos com o melhor do rock and roll até as 10 da manhã. De 84, chegando Van Halen Jump.

0: Mais meia hora fechamos com The Killers, Runaways. Antes, Yes, Owner of a Lonely Heart. Intervalo e na volta, o Limp Bizkit fazendo um cover do The Who Behind Blue Eyes.
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Kiss. 25 anos sem deixar o rock sair de você e o som do Nirvana, About a Girl. Antes, a banda eletrizante AC/DC, Money Talks, The Clash, Police on My Back. E o rock por aqui não para, chegando de 1989, Guns N' Roses, Use That to Love Her. Bom dia! Okay. So, bitch, fussing.

0: Mais um Som Brazuca aqui na programação. Charlie Brown Jr., Zóio de Lula. Lembrando, todo sábado você confere uma hora com o melhor do rock nacional no BR Kiss. Antes ouvimos Audioslave, Like a Stone, The Cult, Eri, Tchau Baby. Na volta do intervalo, Queen, Somebody to Love.
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0: Esta meia hora fechamos com Engenheiros do Havaí, o papo é pop. Antes, Air Smith e o tema do filme Armageddon, I Don't Wanna Miss a Thing. Inclusive, a filha do Steven Tyler participa do filme. Tivemos também Rudogurus, What's My Cine. Vamos fazer um intervalinho? Na volta, Foo Fighters Learn to Fly.
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Na rádio que há 25 anos não deixa o rock sair de você, som do Florence and the Machine Ship to Work. Antes, Kasabian, Days Are Forgotten, John Bon Jovi e o tema do filme Jovens Demais para Morrer 2, Blaze of Glory. E o rock por aqui não para. Husker Du, Could It Be the One.

0: E o Green Day fecha mais uma hora com Boulevard of Broken Dreams. Antes, Manic Street Preachers, Some Kind of Nothingness. Depois do intervalo, U2 de 84, Sunday Bloody Sunday.
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25 anos sem deixar o rock sair de você e o som do Nickelback, When We Stand Together, iniciando sua manhã de domingo antes Darkness, Everybody Have a Good Time, Echo the Bunnymen, The Killing Moon. E olha só o clima de fim de semana aqui em São Paulo. Você pode estar no meio da correria da cidade, mas existe um detalhe que muita gente nem percebe. Bem aqui, ó, no coração da Avenida Paulista, ainda sobram pequenos refúgios de verde, pedaços vivos da natureza em meio ao concreto. É ali pertinho na região da Trianon, tem áreas que preservam remanescentes da Mata Atlântica, quase como uma lembrança de como a cidade era antes de virar essa metrópole gigante. É aquele tipo de pausa que não parece planejada, mas ó, faz diferença no final de semana. Então, para você que é aqui de São Paulo, ó, tá aí uma dica para você aproveitar neste seu domingão em família. Vamos fazer um intervalinho? Na volta, Lynyrd Skynyrd, That Smell.

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Na rádio que há 25 anos não deixa o rock ser de você, som do Peter Murphy, Cuts You Up. Antes, Pearl Jam, Ons, além do Lynyrd Skynyrd com Death Smell. Eu vou ficando por aqui, desejo a você um excelente domingão. A gente se encontra logo mais à meia-noite, mas antes de ir, vou deixar pra você a saideira. Tchau!

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6: Agora 10 horas 4 minutos na Kiss. Dá um bom dia pra você. Sim, sou eu, Vanizinha, curtindo o seu domingo. Porque hoje é domingo, é dia de rock, bebê.

Duran Duran Notorious, Dave Matthews Band, Where Are You Going, Faith No More, Epic. Agora 10 horas, 17 minutos, sim, nosso domingo vamos curtir juntos, com muito rock and roll, sim, Vanizinha falando ao vivo. E já comemorando aqui, a família Vargas ligada na Kiss FM, bom dia Renan, bom dia Miguel. Parabéns para o afilhado da Nanzinha, o Vini Porto, parabéns Vini Porto, feliz aniversário. Tudo de bom pra você. E sabia que você faz aniversário no mesmo dia que um cara que nasceu há 10 mil anos atrás? Pois é, hoje também seria aniversário de Raul Seixas. Agora 10 horas, 18 minutos, muito rock and roll, ó. Sem mágica, é rock de verdade na Kiss. Sugar Ray.

0: I've done. Bruce Dickinson, Tears of the Dragon, e é 25 anos sem deixar o rock sair de você.
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Audioslave com Hypnotize, Smith, Big Mouth Strikes Again, Metallica One, uau! 10 horas 48 minutos na 15, é assim que você vai curtindo o seu rock and roll, trabalhando, não é isso, Sandro? E curtindo rock, só na 15. Forte abraço, grande Carlos, obrigada pela participação, Anderson tá aqui, curtindo a melhor programação rock and roll. Alissa, ó, vibrou com Metallica, pois é, aqui na 15 vai vibrar muito mais com a programação que tá vindo, a sequência tá ainda melhor, te garanto. Plantão tranquilo, curtindo o Kiss FM lá em Caratinga, lá em Minas Gerais, Fabrício Espínola, forte abraço, Fabrício. Obrigada, forte Paulo, estamos aqui com o melhor do rock e com o som que eu disse que ia trazer para você. Para tudo, Ozzy na Kiss.

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back to Mockers na Kiss for Tales of San Francisco, Minayoi, Forgotten Years, James Born of Frustration. Agora 11 horas 16 minutos. Pois é, há 25 anos a turma aqui criou a Kiss FM. Eles não pensavam que essa rádio ia tão longe. Pois é, 25 anos depois estamos aqui sem deixar o rock sair de você, porque é preciso acreditar sempre.

0: Bob's Man in the Box, 11h31, bom dia.
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Agora 11 horas 49 minutos na Kiss, o melhor do rock and roll. Você curtindo na Kiss é um atrás do outro. Curtiu aí? Kiss, Rock and Roll Night, Social Distortion, I Was Wrong, Rem Zero e Nexus. Ó, e uma banda que lá nos anos 1975, mais exatamente no dia 16 de julho, participou de um festival. Pois é, nesse festival participaram bandas como Blondie, Talking Heads, Television, e os caras estavam chegando ali, mostrando ali os seus... as suas qualidades musicais, que não eram muitas, mas eles tinham um jeito de tocar que arrebatou o festival e o mundo inteiro, e hoje viraram história. Estou falando deles aí, ó. Ramones da Kiss, Pet Sematary.

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Kiss FM com Red Hot Chili Peppers, Road Tripping, Black Rose, Hard to Handle, Guns N' Roses, You Could Be Mine. Agora meio dia 14, 2001, o ano que a Kiss FM estava surgindo, e uma banda também, só que lá na Dinamarca. E é uma pergunta sempre que eu faço no nosso quiz durante a semana, no nosso Wake Up, tem quiz da Kiss, são 5 perguntas, quando o ouvinte gabarita, leva o prêmio e tudo mais. E uma das perguntas que faço é: qual a país de origem dessa banda que você vai ouvir agora, que nasceu junto com a Kiss FM lá em 2001, ou seja, também uma banda que comemora 25 anos de estrada. Volbeat, Heaven or Hell, na Kiss.

0: Nickelback, How You Remind Me, uma das bandas mais representantes do punk rock, logo depois ali do pós-grunge. A banda que surgiu foi bastante ridicularizada na época, né? Eu lembro que estava no Portugal na época, teve um show dessa banda, eles levaram pedradas dos fãs, é uma coisa louca. Mas depois agora se redimiram totalmente com os fãs, acho que por causa da nostalgia, né? Dessas bandas da época, do início ali dos anos 2000, tá aqui na programação da Kiss FM. Antes, Billy Idol, Dancing With Myself, Bull Beat. Agora é 12:27, você está na Kiss, sim, há 25 anos, sem deixar o rock sair de você.
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Oba, esse champanhe supernova. Onde estava assistindo a partida da Inglaterra com o Panamá, e no final a torcida inglesa cantando Wonderwall do Oasis. Imagina a emoção de um artista vendo a sua música repercutindo assim, tantos anos depois. Sensacional. E essa música também é um espetáculo. A programação da Kiss de domingo tá toda especial para você que curte o melhor do rock. Então aumenta, porque tem Black Hole Sun. Boa tarde.

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R.E.M. Imitation of Life, agora 1:16, é o seu domingo com Rock and Roll na Kiss com Mr. Brick, com Prime Scream, com AC/DC, Jailbreak e com Casos de Amores, que são muito bem resolvidos e fica aquele amargo, pois é, vivido por Brandon Flowers, sim, o vocalista do The Killers, que inspirou esse som que você vai ouvir agora, pois é, ele estava sofrendo com o fim do relacionamento e simplesmente ficou inspiradíssimo para criar este som, Mr. Brightside, na Kiss.

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The White Stripes, Seven Nation Army, Iron Maiden, Wasted Years. Oh, vai no nosso site, kissfm.com.br. Você também pode acompanhar a programação da Kiss FM no nosso site. E mais notícias do rock and roll, muitas notícias e resenhas bem interessantes, hein? Por exemplo, Steve Harris, mas é do Iron Maiden, que você acabou de ouvir.

0: Mano, agora 1:58 na Kiss, eu não vou embora sem falar com ele.
1: Ah, achei que você ia sair correndo daqui.
0: O que você acha?
1: Viu a porta abrindo o elevador e falou, Deus me livre. Você tá bem, Vanizinha?
0: Eu tô bem, e você?
1: Cara, queridão? A gente só se vê assim, Vanizinha, não me liga, não me manda convite, não me chama pra tomar umas. Jogo do Brasil, nada.
0: Nada,
1: você
0: né?
1: Tá me devendo,
0: nem falar aí no Jogo do Brasil, segunda-feira, o que você acha, hein?
1: Olha, eu passei a acreditar um pouco mais. Eu acho que 1-0 pro Brasil, no sufoco, porque Japão não é brincadeira.
0: Olha, o Japão tá jogando muito.
1: Muito
0: olha,
1: bem.
0: Pelas minhas... Eu não, continuo não muito otimista com essa seleção.
1: Não tá muito católica, né?
0: Não, não tô. Eu acho que o Japão vai vencer, cara.
1: É mesmo?
0: Acho.
1: Ah, tem grandes chances, porque são grandes jogadores ali. São jogadas em grupo, né?
0: Exatamente.
1: Não é talento individual, é jogada em grupo.
0: Exatamente. Por exemplo, o Brasil, por mais que a gente não queira, tá muito ligado aos...
1: As estrelas.
0: A atuação do Vini. Hoje é
1: a ancorou nele.
0: Exato. Se o Vini jogar bem, beleza. Se o Vini não tiver inspirado.
1: E, aliás, é um grande jogador. Merecia ter levado a bola de ouro. Porque é um grande craque, um grande jogador. É uma alegria ver o cara jogando.
0: Não
1: quando
0: é?
1: Ele faz gol, anima a gente.
0: Pois é.
1: Cara, que cara sensacional.
0: Pois
1: que
0: é.
1: Cara sensacional.
0: Pois
1: e,
0: é.
1: Mas aí fica dependendo de um só.
0: Então. E assim, nossa, quando eu vou assistindo Copa, sabe o que eu fico lembrando? Das outras Copas do Mundo, histórias de outras Copas do Mundo. Você tem alguma história de uma outra Copa do Mundo que você assistiu?
1: Eu lembro de uma jogada do Branco, não vou lembrar qual foi a Copa,
0: sim.
1: Que o Branco crava um pênalti.
0: Ah! Ah, sim.
1: Ele sai correndo e aquela vibração.
0: Chorando.
1: Quando ele cai emocionado.
0: Verdade, cara. Verdade,
1: lembra dessa jogada? Foi uma jogada incrível. Que eu lembro, isso marcou demais, assim.
0: Sim.
1: A Copa do Mundo que me marca é o Branco jogando e cavando esse pênalti.
0: Pois é.
1: Que é incrível.
0: Pois é, falando de história, porque esse cara tem muitas histórias. E a história do Sulipo que você mandou?
1: Juízo Nação.
0: Juízo Nação.
1: Que
0: e
1: é
0: hoje,
1: muito legal.
0: Os ouvintes que vão participar aqui agora, acompanhar essa programação, vão poder...
1: Vou jogar aqui um livro pra gente concorrer. No final da minha hora, lá às 18 horas,
0: sim.
1: Eu vou sortear um livro, o Juízo Nação, A Vida Não Parou, nem eu. Muita gente perguntando, ai, Ale, como é que eu faço pra conseguir esse livro, chama lá no Instagram, a Karina que é responsável pra cuidar disso agora, né?
0: Sim.
1: Tô importante, tem a social media. E aí a Karina vai lá e passa todos os esquemas lá, mas chama na mensagem privada lá, Ale, eu não tenho Instagram, por exemplo, né?
0: Sim.
1: Chama aqui no Zap mesmo, a gente vai passando as orientações.
0: Então pronto, aqui no Zap, na Kiss, 99887-4343.
1: E aproveitar mais uma vez e agradecer a direção da Kiss, né? A gente fez uma festa de lançamento aqui que foi incrível,
0: legal.
1: Mas só foi possível porque o Evaldo e a Thaís permitiram que essa peça acontecesse aqui.
0: Sim.
1: Só tenho que agradecer.
0: Oh, claro. Vou deixar até mais um som aqui, pra vocês se preparando preparando as ignições da máquina e da nave. Forte abraço, Ale!
1: Valeu, Van!
0: Tchau!
1: Beijo!

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7: 12h07, boa tarde pra você que tá chegando agora na Kiss. Prazer imenso estar contigo nesse domingão, sol. Tá um domingo lindo, hein? Céu azulzinho, sol estralando, cara. Que é isso? Bom domingo pra nós, hein? Pra você que tá na nossa rede também, pra em São Paulo, Litoral Paulista, Campinas, Ribeirão Preto, Rio de Janeiro, Brasília, Curitiba. Todo mundo ligado na Kiss. Pra você no app, lá no nosso site também, no kissfm.com.br. Já vai mandando tua mensagem, como eu já falei com a Vani. Tá valendo aí um livro, Juízo na Ação, A Vida Não Parou Nem Eu. Muita gente perguntando sobre o livro, vai lá no meu Instagram, @alexandregomes.kiss, fica sabendo de tudo tá rolando por lá, certo? A gente começou a conversa, Vani e eu aqui, sobre qual o que marcou, né? Nessas copas que a gente já presenciou, que a gente já assistiu, o que marcou? Eu falei do branco, eu jurava que era um pênalti, jurava, mas o Claudião mandou mensagem. Fala, Claudião, manda aí.
8: Boa tarde, tudo bem?
7: Tudo jóia.
8: Falei, vendo o seu comentário aqui com a Vani, cara, eu posso também estar errado, mas foi na Copa de 94, o branco, ele bateu uma falta e ele sai chorando, cara, entendeu? Era um jogo pegado.
7: Pegado.
8: E aí acho que tava empatado contra a Holanda, cara.
7: É, eu
8: e
7: acho que é
8: aí
7: isso.
8: Ele acabou fazendo esse gol que deu a vitória pro Brasil.
7: Foi verdade.
8: Confere depois, tá? Também posso estar errado, tá bem ali?
7: Pode ser.
8: Mas eu acho que não foi pênalti, foi falta.
7: Foi falta, tá, né?
8: Bom? Um abraço, bom trabalho aí, que eu também tô aqui na luta.
7: É só isso aí.
8: Vila Guarani, Jabaquara.
7: Obrigado. Um abraço, pô, obrigado, obrigado pela informação, mas tem outras pessoas mandando aqui, foi falta ali, foi falta, foi uma falta. Aí eu não lembro se... Ele bateu a falta, mas eu lembro que ele cavou essa falta e aí a gente depois se deu bem demais, né? 2 e 9. 998874343 é o telefone para você participar. Manda texto, manda áudio, áudio curtinho, tá? Uns 15 segundos aí para você mandar teu salve, mandar teu alô, mandar tua energia positiva para esse domingão. Todo mundo que manda mensagem tá concorrendo a esse livro. Meu livro, a minha autobiografia, Juízo Nação, A Vida Não Parou Nem Eu. E aí você vai se dar bem, vai levar esse livro para casa para saber um pouco mais da minha história. 2 e 9.

11h26, Stone Temple Pilots, aqui na Kiss, nesse domingão. Quero falar do Tears of the Dragon, de Bruce Dickinson. Mais do que um título, né? A gente sempre vai pelo literal da coisa, a lágrima do dragão, né? Lágrimas do dragão. Mas vai muito além. Quando o Bruce escreveu a música durante um período de profunda mudança pessoal, era esse momento que ele passava, né? Quando estava deixando ali o Iron pela primeira vez, lá em 1990, a canção falava sobre dor, perda, vulnerabilidade, necessidade de seguir em frente. Quando a gente começa a dar uma vasculhada nas letras das músicas, falando um pouco do rock and roll, a gente vê a profundidade que é o rock and roll. Não é querer criticar qualquer estilo nacional, não é isso. Mesmo que merecem ser criticados, né? Algumas coisas que os caras escrevem por aí, você fala, por que os caras escreveram? Os caras não sabem nem responder. Mas quando a gente vai começar a vasculhar um pouco sobre a letra de algumas músicas do rock and roll, inclusive músicas nacionais, hoje eu vou contar uma, logo mais eu vou contar uma, que é uma grande profundidade do rock nacional, que a gente precisa dar uma atenção, cá entre nós, né? Mas voltando aqui sobre essa canção do Tears of the Dragon, mais de 3 décadas depois de emocionar uma geração inteira, o som ganha uma nova vida. Você deve estar sabendo já, isso saiu lá na Rolling Stone Brasil, estava publicado também no site da Kiss. Ganhou uma nova vida, nova versão. O Bruce escolheu onde para fazer o novo clipe? O Brasil. Escolheu o Brasil para gravar uma versão bem cinematográfica desse clássico, mostrando que algumas músicas simplesmente não vão envelhecer, não envelhecem. Sabe por quê? Porque ela fala de alma, fala de sentimento. Isso nunca vai ter desconexão. Encontraram novas formas de tocar as pessoas. E as filmagens aconteceram aonde? Aqui em São Paulo. Para você que está na nossa rede, Litoral Paulista, Campinas, Ribeirão Preto, Rio de Janeiro, Brasília, Curitiba, aconteceu aqui em São Paulo. E a escolha do local veio após a passagem do cara pelo Detal, que se revelou perfeita. A arquitetura histórica do prédio, marcada pela ação do tempo, criou um cenário ideal para a atmosfera intensa e melancólica da canção. O local foi uma antiga cervejaria, um prédio de uma antiga cervejaria. No vídeo, ele entrega uma performance carregada de emoção ao lado da banda, enquanto a orquestra Almaia acrescenta ainda mais grandiosidade. E a bailarina, a Renata Balzade. Vamos olhar. Bardazzi, Renata Bardazzi, deixa eu dar o nome certo dela aqui, completa toda essa narrativa de delicadeza e simbolismo. O resultado foi muito além de um videoclipe, e a produção conquistou diversos prêmios internacionais na categoria de melhor videoclipe, reafirmando que mais de 30 anos depois, Tears of the Dragon continua emocionando o público ao redor do mundo. E o videoclipe está disponível nas plataformas digitais, mostrando toda a grandiosidade dessa produção. Também aí a orquestra, a bailarina Renata Bardazzi e também a releitura emocionante desse clássico incrível que a gente faz questão de tocar na Kiss. 2h29, boa tarde.

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7: 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Manowar.

0: 2h59, fechando essa hora com Linkin Park in the End, intervalo, e na volta, Ídolos do Rock. Pera.
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3: Agora é 3 mil, boa tarde pra você.
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3: Hoje é dia do Rio Tchão, tá de folga, a gente assume a nave mãe aqui, que é uma honra, um prazer imenso apresentar esse programa tão incrível, tão bem feito, tão bem elaborado pelo Walter Hitch. Hoje no meu comando, e a gente vai fazer o melhor, né? Pode não ficar lá grande coisa, porque o Hitchão é insubstituível, mas a gente faz o melhor aqui, certo? Beleza? Mensagens via lá o WhatsApp DDD 11 998 87 4343. Você pode também mandar aí a tua mensagem e também para você que tá em toda a rede, né? O pessoal que tá em São Paulo, litoral paulista, galera também que tá em Campinas, Ribeirão Preto, Rio de Janeiro, Brasília, Curitiba, online, no app ou então no nosso site, qualquer canto do Brasil, manda mensagem. E aí tem no final da minha hora, lá às 6 horas, quando eu estiver indo embora, sorteio aqui no livro, meu livro, minha autobiografia, O Juízo na Ação, A Vida Não Parou Nem Eu, eu vou sortear pra você, beleza? 998874343. Eu sempre gosto de apresentar esse programa porque a gente traz histórias, né? O rock and roll é repleto de histórias. E a gente abre aqui a sequência imaginando como é difícil, como vai ser difícil o heavy metal sem o Megadeth. Tem gente que não gosta, a gente torce o nariz. Ah, não gosto do Dave Mustaine. Imagina. Baita cara, velho. Esse momento parece estar cada vez mais próximo, né? Ele anunciou que a banda caminha aí para uma despedida. Vai encerrar uma trajetória de mais de 4 décadas que ajudou a moldar a história dessa música pesada do rock and roll, do heavy metal. A história da banda começa justamente como um recomeço, a gente conhece essa história, né? Ele foi demitido ali do Metallica em 83, treta pra caramba, saiu com o dedo na cara, discussão. Eu fico imaginando os bastidores de tudo isso. Imagina esses gigantes discutindo e gritaria. No começo exatamente, e aí começa o contrário, né? Ele transforma essa frustração num combustível. É aí que mostra o quanto o cara é grandioso. Vieram discos que se tornaram clássicos, cara. Álbuns que influenciaram gerações de muita gente, muitos músicos que se consolidaram justamente acompanhando a história de Dave Mustaine, como um dos maiores guitarristas, compositores do gênero, levando ao Megadeth no status que ele é hoje. Nem mesmo a batalha contra o câncer na garganta foi capaz de tirar o cara do palco. Olha isso. Voltou, gravou novos trabalhos, provou mais uma vez que tem força. Agora a despedida parece inevitável, né? Quando uma banda como o Megadeth escreve essa história e começa a escrever os capítulos finais, não é apenas aí uma turnê que chega ao fim, é um pedaço da história do heavy metal mesmo, que fecha as cortinas, que deixa um legado, vai ser impossível de apagar. Que falta vai fazer o Megadeth nos palcos? Que falta? Os tambores anunciando aí a chegada do Megadeth aqui na Kiss e anunciando a turnê de despedida dessa grande banda. 3 e 5. Boa tarde, nação. Bem-vindo ao Ídolos do Rock.

6h17, esse é Zumba Project com Greens Gaspi. Uma buscada aí, você vai conhecer melhor ainda mais essa banda, banda incrível que toca aqui na Kiss. Tivemos ainda o ZZ Top e abri essa sequência com o Megadeth e o som do Trust. 998874343, fala Lesão, Leandro, esposa Bia, chegando aqui nessa tarde de domingão, Monte Azul, Paulista, véspera de feriado, sob a sua regência. Ô, seja bem-vindo, bem-vinda, tá? Fica bem, se aconchega aí. Fala Lesão, beleza? As sequências que você tá tocando são muito boas, cara, como sempre, hein? Vani comandou antes de você e mandou bem. Vanizinha é uma queridíssima, cara, é minha irmã. Olha, ultimamente não estou conseguindo enviar muita mensagem não, cara. Tô cuidando do meu veinho, meu paizinho aqui. Sofreu dois AVCs, já vai fazer um ano. A gente fica aqui na torcida, na expectativa, viu, Robson? Que tudo dê certo pra ele, pra você. Que as coisas vão dar tudo certo. Fé em Deus, tá? Carlão passando por aqui. Fala, Lê, manda um abraço pro pessoal do One House Hotel, Tadeu Simone. Um abraço aí. Cara, tô adorando você, viu? Carlos Tavares. Carlão, obrigado pelo carinho, obrigado pela mensagem, tá? 998874343. Hoje é aniversário do meu pai, a Lesão. É o Marcílio Pivante, 84 anos. Se possível, dá um salve pra ele. Salve aí, o seu Maurício. Marcílio, seu Marcílio. Seu Marcílio, muitos anos de vida, hein? 84 primaveras. Quem mandou essa aqui é o Denilson Silva, Fiotão. Desejando um parabéns ao paizão. Obrigado, velho. Compartilhar esse momento com a gente aí. Vai mandando mensagens, tá? Quem tá chegando por aqui? Olha o poder disso, cara. In Charming Town, they call the rising sun.

Que isso, velho? Isso é a nossa grandiosidade sonora desse país maravilhoso que a gente vive, cara. Tem umas sacanagens políticas por aí, mas caramba, que riqueza de som que tem o nosso país. E a Rica tá falando da Copa do Mundo, né? A gente tá falando que o Brasil joga amanhã. Por que não trazer algumas músicas com essa referência brazuca? Isso aqui é Angra, com Holy Land, cara. E quando a gente fala de brasilidade dentro do metal, um dos exemplos mais importantes da história é esse álbum do Angra, o Holy Land. Esse tipo não é só uma música pesada, não é uma música só de músicas pesadas, né? Um álbum de músicas pesadas. Ele é uma obra que tenta traduzir o Brasil em som. Veja só essa proposta que a banda tenta trazer aí, de forma bem simbólica, o momento da chegada dos portugueses ao país, o encontro entre diferentes culturas indígenas, africanas e europeias. Isso parece muito claramente na música. O Angra mistura aí um power metal com elementos da música brazuca, principalmente na percussão. Dá pra você ouvir os ritmos inspirados ali com maracatu, toque de afro-brasileiro, uma riqueza de instrumentos que fogem totalmente, mas totalmente do padrão do metal tradicional. E que som maravilhoso que ele fica! É muito lindo isso, cara. Criando essa atmosfera única, quase ritual, como se a música estivesse representando algo muito antigo, ligado às origens do Brasil. Se dá pra você sentir isso quando você ouve esse som, esse Holy Land, mas é importante entender que o Angra não trabalha o folclore brasileiro de forma direta, com personagens, né? Não é aí jogando saci, curupira, nada disso. O foco aqui é outro, é a identidade cultural de um país, mistura de povos, formação de uma nova nação. Por isso o Holy Land se destaca tanto, tanto dentro desse álbum. Ele não é apenas um disco de metal. É um conceito, né? É uma forma, é de transformar a história do Brasil em arte, unindo cultura, emoção, peso, tudo, tudo na mesma linguagem. Ô, maestro, que falta que você faz, maestro. Que falta que você faz, é. 3h32, eu ia pro intervalo, mas não vou, não. Não vou porque eu quero aproveitar esse ritmo brazuca aqui pra gente trocar uma outra ideia agora. Eu quero falar de uma década que ficou marcada pra sempre pra gente. Pra quem tem seus 40 e tatatás, seus 50 e tatatás, né? A década de 80 foi incrível. Não só pelas músicas, não só pelos filmes, nem só pela moda também. Que a moda era legal, né? Ficou marcada também pelas pessoas, sabe? Sabe aqueles amigos da escola? Pela turma da rua, pelas tardes que pareciam não ter fim. Conversas que a gente atravessava a noite, sentado ali no portão. Quando a gente podia sentar no portão. Quando a gente podia ficar até mais tarde. Trocando ideia, jogando conversa fora, dando risada, contando piada. Quando ninguém olhava pro relógio porque o tempo parecia não existir. Né? Naquela época a gente acreditava que tudo ia durar para sempre. Você não tem essa sensação? Que aquelas amizades seriam eternas e a vida seguiu seu caminho. Alguns mudaram de cidade, outros foram para outros sonhos, largaram sonhos. Alguns partiram para outro andar. E teve gente que, sem fazer barulho, simplesmente deixou de fazer parte dessa rotina. O curioso é que ninguém percebe quando está vivendo a última vez. Você lembra da última vez que você sentou na rua com os amigos? Você lembra da última vez que você jogou bola com aquela galera? Você lembra daquele último papo que você teve com as amigas na roda ali, trocando ideia na rua? Você lembra da última viagem que você fez com os amigos? O último abraço coletivo que você deu neles? Era só mais um dia, como qualquer outro. E hoje virou o quê? Virou saudade. Mas existe uma coisa que tem o poder de abrir a porta da memória assim, ó, em segundos. É a música. Basta a gente tocar os primeiros acordes de um som que, de repente, tudo volta. As rodas de amigos, a pegada com o violão. Lembra quando todo mundo sentava em volta um violão? Um batucava a mesa, outro cantava um ritmo. O ritmo do rock nacional começava a fervescer. Parecia que o mundo inteiro cabia ali. Parecia que a gente seria eternos. E tinha uma música que quase representava isso. Uma canção que falava do tempo, das escolhas, da juventude. E que tantos anos depois continua dizendo exatamente o que a gente sente. Tem gente que ainda torce o nariz. Ah, meu Deus. Mas fala de uma geração. O rock nacional fervilhava nessa época. Porque agora a gente pode voltar ao tempo. Voltar ao tempo com o tempo perdido da Legião Urbana. Porque algumas músicas a gente não apenas escuta, a gente revive. Feche os olhos e embarque nessa viagem. 3h36.
Boa tarde, nação. Esse é o Ídolos do Rock.

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1: Agora é 3h31, voltamos.
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1: E eu já faço aqui, ó. Chamando Pantera. Entra pro jogo. 3h42, boa tarde.

0: saudade de um festival. Tá louco, velho. Rage Against the Machine com Bomb Track. 3h59. Vamos aí pro nosso WhatsApp. Vai mandando mensagem. Mensagem pelo 998874343.
1: Alesão, meu velho. Só você pra tocar a música tema do Sons of Arnak.
0: Pô, esse é bom demais. White Buffalo.
1: Rise of the Rising Sun, da versão do White Buffalo. Muito obrigado, meu velho. Cara. Você é o melhor.
0: Pô, obrigado, Luizão. Obrigado. Gosto também da versão do Animals, que é baita versão dos caras também, né, meu? Fala a verdade. Os caras mandavam bem demais, hein?
2: Olá, boa tarde.
0: Boa.
2: Meu nome é Alcides, eu sou aqui de São Paulo.
0: Fala, Alcides.
2: Curtindo aqui a programação.
0: Opa.
2: Ouvinte de todos os dias.
0: Que legal.
2: Gostaria de ouvir uma música com aquela banda, o Nardis Clean Nardis. Com a música... Simple Man, em homenagem a um membro da banda que morreu no acidente de avião. Se puder tocar para mim, eu agradeço.
0: Pô, obrigado. Abraço. Valeu, Alcides. Obrigado aí pela mensagem, pelo recado. Vou separar aqui o Leonard Skinner, né? Que você tá afim de ouvir. Quem vem?
3: Tá com de Congonhas.
0: E aí, Vagnão?
3: Que reflexão, hein, cara?
0: Porra.
3: Merda. Eu sou 60 plus, né?
0: É.
3: Então eu vivi tudo isso, toda essa efervescência, tudo isso que você falou e bate uma saudade.
0: Não, né? É, velho.
3: Isso é uma reflexão pra vida, né, velho?
0: Não é?
3: E aí você vem e manda um Pantera pra nós. Você é foda. Kiss FM no show rock, sai de você.
0: Nunca, velho. Ale, que sacudida foi essa no Domingão, no Pantera, cara. Programação show, Glaucia de Oliveira, Passador, obrigado. Tá concorrendo ao livro aí também, tá? Obrigado pela mensagem, viu? Oi, Ale, beleza? Qual o nome dessa música do Oscar que você tocou minutos atrás aqui? Deixa eu achar aqui. Eu até mudei minha página. Cadê? Do Ozzy? Ah, do Ozzy. Chama Slow Down. Slow Down. Ozzy Osbourne, Slow Down. Ainda tocou aqui o Motorhead com Sympathy for the Devil e o Pantera com Cowboys from Hell. Tá bom? Anotou aí? Então tá bom. 4 em 1, já volto. Pera.
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0: Estamos de volta, 4x4.
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0: Continua pelo 998-87-4343, Ídolos do Rock, é claro, trazendo para você o Programação incrível, né? Programação incrível, recheada de coisa legal. E aí a sua participação também pelo nosso WhatsApp, DDD 11 998874343. Eu tô esperando a sua mensagem, porque a gente vai trocando essa ideia aqui. Troca uma ideia daqui, dali, vai completando. A gente não faz o programa sozinho, a gente faz sempre com essa colaboração, né? E é legal quando a gente toca num assunto, num ponto importante, e o WhatsApp começa a bombar, porque a gente fala, opa, tá chegando, tá criando essa conexão, isso é incrível. Lembrando que no final da minha hora tem aí o livro, o sorteio Juízo Nação, A Vida Não Parou Nem Eu, e aí é só você mandar, Lesão, quero concorrer, tô afim de concorrer, quero ler essa biografia, vai ser uma honra você ler a minha história aí, tá? 4 e 5. Vamos voltar aqui, eu quero falar um assunto também que é super interessante, falar sobre coragem. Coragem. Coragem não é ausência de medo. Tem valentão lá, não é isso. Coragem é seguir em frente, mesmo quando dá medo. Medo faz parte mesmo, né? Faz parte da vida. E quando alguém entende o risco, sente o peso das consequências, mas ainda assim escolhe ser fiel ao que acredita, sabe? Tem uma frase de Joseph Campbell. Diz o seguinte: a caverna que você teme entrar é que guarda o segredo que você procura, ou tem um tesouro que você procura. Quanto mais medo você tem dessa caverna, é lá que está a sua felicidade. Por que eu estou falando isso? Porque eu quero falar aqui do Judas Priest. Quero falar aqui sobre o Robbie Halford. Quero falar sobre ele. Coragem também não é sempre algo grandioso, visível. Às vezes é uma decisão tão silenciosa, tomada ali em quatro paredes, sabe? Só você e o travesseiro. Tomada ao longo do tempo até. Depois da própria decisão, começa a entender como que você coloca isso pro jogo. Como que você coloca isso pra fora? Coragem é isso. Não vencer o medo, mas deixar que ele decida também. Quando a gente fala sobre o Robbie Halford, Judas Priest, não está falando só de uma das maiores vozes do heavy metal, mas também de uma história profundamente humana. Ele nasceu em 51 e ainda na adolescência já entendia algo sobre si mesmo que não era simples carregar naquela época. Ele se identificava como um homem gay, como Freddie Mercury também. Isso não foi uma descoberta tardia, sempre fez parte dele. Você imagina que um cara que nasceu em 51 se assumir gay na época e numa cena do metal? Cara, que decisão corajosa demais. Hoje é fácil. Hoje o cara vira ali e fala, ah, eu decidi ser, ou eu decidi assumir, né? Ninguém decide ser, né? Decide assumir. Decide assumir e tá tudo certo. Mas nos anos 70 e 80, quando Judas ajudava a moldar o heavy metal, ele tinha pouco mais de 20 anos. Depois de 30 anos vivendo o auge da carreira, estava no centro de uma cena extremamente masculina, com a imagem muito rígida, e era o vocalista de uma grandiosa banda, e ao mesmo tempo, uma divisão ali silenciosa. De um lado, os palcos, o sucesso, a história sendo construída, e do outro, a própria verdade sendo guardada por medo. Anos a anos fazendo isso. Só que em 98... quando estava aí com seus 47 anos, se assumiu publicamente numa entrevista da MTV. Não foi um grande espetáculo, né? Todo mundo já imaginava, já tinha alguns sinais. Foi um momento simples, direto, quase um alívio depois de uma vida inteira carregando tudo aquilo sozinho. E o mais impressionante é que o medo não se confirmou. Continuou sendo respeitado, querido, virou mais símbolo dentro do metal, manteve o seu lugar como deveria ser, uma das maiores vozes da história. E no fim, ele não é só o Metal God, é alguém que levou anos para alinhar quem ele era por fora, porque ele sempre foi tudo aquilo por dentro, cara. E viva o amor, viva a pessoa ser quem é, que respeite o próximo, que ame o próximo também. E seja muito feliz nas escolhas, nas decisões. Isso que é interessante, isso que é importante. 4 e 8, tem Judas aqui na Kiss.

0: Agora é 4h28. Esse som do Burnett The Water Revival, cara, tem uma coisa assim muito legal nela. Eu lembro muito bem. Memória afetiva que a gente tá falando aqui, porque o Lendas do Rock trata justamente sobre isso, né? Das memórias, memórias do rock, memória afetiva, as memórias que levam a gente pra algum lugar, algum canto, e esse som me leva pra um canto. A minha mãe nunca foi rock and roll, nunca. Mas é engraçado, é curioso como ela gosta do Creedence. E eu sempre que eu toco esse som, eu lembro de uma cena, um moleque falando demais, bagunçando demais, aí tocava e ela... Quieto, filho. A mãe quer ouvir. E era a Creedence que tocava. Acredito que sempre teve alguma relação aí de memória afetiva também, né? Vai saber. Nunca parei pra conversar sobre isso, mas acredito que era no tempo de paquera, né? Daquelas conversas, daquelas trocas de olhares, alguma coisa marcou aí. Eu acho, né? Eu acho. 4h29. 998-874-343. Mensagem chegando por aqui, fico feliz demais, hein? Manda a sua também, quero ouvir.
1: Boa tarde, Ale Gomes.
0: Boa.
1: Quem vos fala é Carlos Alberto Pedreira, Pato Preto.
0: Oi aí, Pato.
1: Zona Leste de São Paulo. Como é bom ouvir você falar com muita boa... posso dizer... reflexão.
0: Pô, que legal.
1: Conhecimento.
0: Que legal. Obrigado. O Luan Lima, de Resende. Fala, Luan.
2: Fala, Lê. Luan, do interior do Rio de Janeiro aqui. Que discurso pi a respeito do Hobby, do Judas Priest, uma das minhas bandas favoritas. Rapaz, o mundo seria tão mais fácil se a gente não ficasse com esses preconceitos que, às vezes, a gente nem sabe de onde veio, mas continua cultivando eles.
0: Pois
2: e
0: é,
2: simplesmente pois respeitasse é. O jeito cada um de ser, né?
0: Verdade.
2: Muito importante esse discurso, cara.
0: Verdade. Pô, obrigado.
2: É isso aí. Não deixa o rock sair de você. Um abraço.
0: Obrigado pela mensagem, viu? Vagnão.
3: Vagnão, táxi lá de Congonhas. Que reflexão, hein, cara? Puta merda, Bia. Eu sou 60 plus, né?
0: Hã?
3: Então eu vivi tudo isso, toda essa efervescência, toda... Tudo isso que você falou e bate uma saudade, né?
0: Não é, velho, não bate.
4: Boa tarde, Alê.
0: Fala, velho.
4: Aqui é o Blauzi de Arujá.
0: Boa,
4: uma satisfação aí, uma programação fantástica para essa tarde de domingo. Um estreio de domingo para todos. Blauzi de Arujá. Toca a Pretty Black do Rolling Stones.
0: Oh, essa é boa, hein? Essa é boa. Valeu, velho. Obrigado, viu? Obrigado pela mensagem. Manda a sua lá também. 998874343. Na volta eu tenho mais histórias pra contar. Prepare o coração aí, porque esse domingão é... Tá aqui, tá! A gente tem Liner Skinner chegando por aqui com Rock Little Town. 4h31, boa tarde.

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5: Quatro e 38.
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5: Tamo de volta. Tamo de volta. E a sua mensagem lá no nosso WhatsApp, DDD11998874343, tá bom? Falei que ia contar mais uma história. A gente vai voltar lá pra 1971. Paris. 1971. Pra quem é fã, já sabe de quem eu vou falar, né? O cara não vivia mais como o astro explosivo nos palcos. Não era mais o mesmo. Tinha se afastado aí dos holofotes. Tava tentando levar uma vida mais silenciosa, sabe? Tava com a namorada bem ali, né? Tava namorando no bairro de Paris. E foi na noite do dia 2 pro dia 3 de julho que tudo parecia estranhamente muito comum. Tava muito básico. Nada de grandes festas, nada de caos. Lembra? Ele tava em outro momento. E apesar da rotina de um casal vivendo um momento mais recolhido, distante da imagem tensa que ele carregava como vocalista dessa banda. Num ponto ali da madrugada, ele se levantou, foi ao banheiro, ela aí continuou ali na cama, né? Achou que ele só estava cansado. Nada mais fora do normal para alguém que já vinha de anos de excesso, sabe? Noites mal dormidas, desgastes físicos. Estava cansado, muito cansado. Queria nova vida, queria um novo momento. Queria dar uma pausa com tudo isso. Ele entra na banheira. Água quente, morna. Relaxa, encosta a cabeça ali atrás, só para relaxar. E ali naquele espaço pequeno e silencioso, com a namorada ainda deitada, dormindo, a história dele começa a mudar de forma definitiva. Quando ela levanta, percebe a ausência, bate ali na cama. Cadê, né? Tentou chamar por ele, dentro do apartamento ali. Não respondia, não tinha reação. Ela levanta, vai até o banheiro, abre a porta e dá de cara com ele na banheira. Tinha 27 anos e estava afogado na banheira. Não houve uma cena dramática, sabe? Não houve palco, não houve multidão. Era o silêncio, ela caída ali em cima dele, tentando de alguma maneira ajudar, liga para as pessoas, tenta resgate, chegam outras pessoas para tentar. Já era tarde. O fim inesperado de uma figura mais intensa do rock finalizava naquele quarto em Paris. Aos 27 anos de idade, a gente perdia um dos grandes ícones da música do rock and roll. Jim Morrison, o The Doors, 4h41, boa tarde.

5 em ponto. Se você não conhecia, prazer, essa é Beth Hart. Com esse incrível Joe Bonamassa, com esse som maravilhoso, com Give Me Everything You Got. Que som maravilhoso, hein? Aliás, Beth Hart é uma presença de palco intensa, daquelas que parece ocupar o ambiente inteiro, né? Passou por uma fase terrível, cara. Excesso de abuso e álcool e outras drogas aí. Deu uma virada de chave com a ajuda de Joe Bonamassa e tá aí, presente. Essa voz que carrega um poder emocional raro, mistura uma força bruta, no blues, no rock. Ela se destaca por transformar essa dor, experiência vivida em performance profundo. Gosto demais. Quando eu descobri Beth Hart, falei, cara, tem que levar isso pra aqui, Zé. Tem que levar. Fui o primeiro a tocar esse som aqui, que aí a galera começou a gostar e começaram a tocar também. E é legal isso. O bacana é isso. 5-1. Eu ia acabar aqui agora o Ídolos Rock, mas não vou, não. Tá bom, não tá? Tá bom demais. Tem gente mandando mensagem aqui. Você é louco, Ali. Você transforma o nosso dia simplesmente fantástico, narrativa perfeita, faz a gente pensar e entender sobre o assunto. Foi o Denilson mandou essa. Falei, pois é, Denilson, isso se chama conexão com o apresentador. Isso que é legal. Parece uma roda de conversa, né? Todo mundo trocando ideia, batendo um papo, e a gente trocando som. Isso que é legal, pô. Fala, Lesão. Boa tarde. Buenas. Só você mesmo pra tocar Jethro Tull, a Song for Jeffrey, o Augusto Aclimação mandando essa. Obrigado, cara. Obrigado, né? Fala, Ali. Cara, você é o melhor. Pô, quem me dera. Pô, Amadeu, obrigado pelo carinho. Quem me dera, velho. Quem me dera. Ainda tô no aprendizado ainda, na vida, né? Fala, Lesão. Beleza? Cara, eu quero esse livro, hein? Cristiano Monteiro. Ô, Cris, você tá concorrendo aí, tá? Antes de eu finalizar, antes de eu fechar aqui, eu ainda vou sortear esse livro aí. Vou jogar na mão de alguém. 5-1. Por que que eu não vou fechar ainda o Ídolos do Rock? Porque eu preciso tocar esse som, eu preciso falar dessa artista. Cara, eu não ia ficar bem, não ia dormir hoje. Se eu não falasse dela. Mas antes eu quero falar do som. Going to California, que você já conhece na voz do Led, não é só uma faixa bonita dentro dessa discografia da banda, é uma canção que busca de ter uma conexão, né, de deslocamento de alguém que sai pelo mundo tentando encontrar algo que nem sabe exatamente o que é, uma busca desenfreada a fim de achar algo que mude a vida da pessoa. É uma música sobre estrada, solidão, esperança, tudo ao mesmo tempo. Em alguns momentos, essa música nem precisa muito voltar a tocar, né? Você não tem que tocar de novo para entender o som. Vai entendendo durante ela. Foi exatamente isso que aconteceu quando Annie Wilson, do Heart, resolveu revisitar esse som em uma performance intimista para o Sirius XM. Ela não tentou reinventar a canção, ela simplesmente deixou a música respirar de novo. Para quem gosta de vinho, quando você abre uma garrafa de vinho, você não abre a garrafa e já sai despejando no copo. Pelo menos, não faço isso. Eu abro, deixo a garrafa ficar ali, se sentindo, sabe? A garrafa se sente a personagem. Enquanto o vinho respira, coloca na taça, deixa respirar e você saboreia aos poucos. Talvez seja por isso, né, por essa forma, que esse som ficou tão incrível na voz dela. Quando ela canta, com toda a sua potência e controle, o que a gente ouve não é só técnica, é experiência, é vida atravessando a letra, cada frase, cada ritmo. Isso mostra como algo importante sobre grandes músicas. Elas não pertencem só ao momento que elas foram feitas, elas continuam vivas e mudam de significado de acordo com a pessoa que está trazendo, que está interpretando. Elas voltam e quando voltam, dizem coisas novas. Sempre voltam para mudar, de algum jeito, a forma que você vai ouvir. 5-1.

0: Que mulher incrível. Que mulher incrível. Annie Wilson, Gone to California. Finalizando mais uma edição do Ídolos do Rock. Quem está levando o livro, meu livro, minha autobiografia, Juízo Nação, A Vida Não Parou Nem Eu, é o Túlio Nascimento Neto. Túlio Nascimento Neto. Túlio, parabéns, velho. Uma honra dividir esse trabalho com você. Passa aqui na Paulista, 2200, 15º andar. O livro vai estar aqui com dedicatória te esperando, tá bom? 5 dias úteis para você passar aqui na Paulista, na Kiss e retirar. Túlio Nascimento Neto, parabéns. Mas não fica aí chateado, não. Para quem tá afim, é só chamar lá no Instagram, no alexandregomes.kiss, a gente vai atender você. Final de semana, todo final de semana, pelo menos, eu vou sortear um livro desse. Se não foi dessa vez, vai ser na próxima, tá bom? 5:06, agora tô finalizando o Ídolos, mas não tô indo embora, hein? Aguenta aí que ainda tem mais. Tô finalizando só o Ídolos, pera.
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0: 5:13, hein? Estamos atrasados agora. Mas valeu a pena o atraso, não valeu não? Hã? A gente abre a sequência com essa aqui, ó, Black Sabbath.

0: 5h27 na sua Kiss. Esse é 30 Seconds to Mars, Kings and Queens. Essa meia hora, que incrível, hein? Se gostou, manda mensagem lá no nosso WhatsApp. DDD 11 998 87 4343. Na próxima hora, você se prepara. É aquela última meia hora que você fala, agora vou entregar tudo. 5h27, eu volto já.
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2: Cinco anos sem deixar um rock sair de você, ainda mais esse domingão que a cara começou a mudar, né? Primeiro dia da semana, a gente dá aquele gás. O pessoal fala, caramba, Lesão, você deixa pra dar esse sprint no final do horário? É, cara, pra ganhar um fôlego, pra deixar você pronto pra segunda-feira, né? Vai mandando mensagem lá, 998874343. Valeu, Alesão. Top demais, ouviu? Number of the Beast na Kiss, cara. Que sonzeira, né? Vai da sonzeira. Cara, você, Avani, são os caras da rádio. Produção sem palavras, cara. Tô emocionado. Vou ficar por aqui só pra conferir o restante. É isso aí, ó. Ele mandou seu Fela. Eu gosto muito de você, cara. Pelas palavras e pelas crônicas, né? É o Edu de Taipas. Ô, Dudu, obrigado, cara. Que bom você tá por aqui, viu? Você é louco ali. Vai melhorar ainda mais. Isso vai ser a perfeição. Então, bora, bora. Ótima tarde, Alesão. Ótima tarde também pra você, Alan. Manda um beijo pra minha esposa, Camila, e minha filha Alice. Beijo pra esposa, beijo pra Alice. Uma família abençoada, viu, Alan? Abraço pra você, velho. Boa semana, tá? Alesão, queria concorrer ao livro. Pô, o livro já foi. Vamos deixar pra semana que vem. Eu vou jogar mais um aqui pra sorteio. Certo? Beleza? Beleza. 5h31, eu sempre conto as histórias aqui, um pouco dessa história tá nesse livro que estão pedindo e tá, a gente tá negociando e tudo mais, né? Eu conto justamente a busca pelo álbum do Pearl Jam, mas eu acabei achando o Stone Temple Pilots. Mas o primeiro álbum do Pearl Jam tem esse som aqui, ó. Crazy Mary.

Vai sonhando, vai sonhando. Esse é o recado de Dio nessa versão do Ying Malmsteen, cantando esse som maravilhoso do saudoso Dio. Caramba! E bem nesse domingão, né? Não dá tudo certinho. Essa letra que, pô, vai sonhando, cabe direito no que eu quero falar agora. A noite vai caindo aqui em São Paulo e tem um silêncio diferente no ar, né? Amanhã já é segundona, cara. É aquele momento que a gente começa a desacelerar, mesmo sem parar para pensar de verdade, né? A gente começa a desacelerar junto, começa a preparar as coisas, refletir, pô, amanhã já é segunda-feira. Deixa eu pegar leve aqui algumas coisas. Todo mundo faz isso. Sempre tem um jeito da gente pensar a mesma coisa. Como que vai ser a semana? Como a semana vai começar? Ela começa hoje, na final de contas, né? O primeiro dia da semana é hoje. E a resposta é simples, a gente nunca sabe como vai ser. Mas talvez exista algo que a gente esquece nessa hora. A gente não controla totalmente o começo da semana, mas ainda controla como o dia pode terminar. Como a gente termina o domingo? Já pensou como que você quer terminar o domingo? Terminar bem com aquela pessoa que você passou o dia inteiro?

e-mail de cara virada, tretado. Aquela mensagem que você deixou de mandar. Aquela palavra bacana que você deixou de falar pro teu filho, pra tua filha, pra tua esposa, pro teu esposo, pros seus parceiros, né? Porque hoje a relação mudou, né? Não existe somente marido e mulher, mas tem tantas configurações de relacionamentos. Talvez seja por isso que algumas músicas aparecem no momento certo. E é isso que eu quero trazer agora. Se chama Heart of Stone. É uma das minhas pérolas. Eu sempre trouxe aqui algumas das caixinhas. Eu ouço alguma coisa e falo, caramba, esse som é legal, hein? Uma hora eu vou tocar isso na Kiss. E hoje é o dia. Quero tocar esse Heart of Stone do Allman Brothers Band. Que entra assim, sabe? Sem pressa. Como quem entende o ritmo do fim do domingo, cara. Esse som traz aquele clima de estrada aberta, guitarras que não apressam nada, só vai conduzindo mesmo. E aos poucos a gente vai criando espaço para algo mais profundo. Reflexão. Essa é a palavra. Reflexão. A música fala sobre esse endurecimento que a vida constrói na gente, sabe? Não da forma direta, mas com sensação. Aquilo que a gente vai aguardando, protegendo, até virar uma espécie de silêncio interno, sem querer falar com ninguém, mas a gente tem que falar. Mesmo assim, não existe frieza nesse som. Existe lembrança. Existe aquele olhar por trás de quem quer mudar algo. Só não entende como. Então, conforme a música cresce, não é o som que muda, é a cabeça da gente que começa a viajar. Aí vem rostos, lugares, versões antigas da gente mesmo. Você já pensou? Qual é a sua melhor versão que você pensou para hoje? Quer terminar com essa melhor versão hoje? Tá faltando uma trocada de ideia? Que tal? Aproveita o som, fecha os olhos, resgata você mesmo nesse som aqui, ó.

0: Heart of Stone do Allman Brothers Band pra finalizar. Por um mundo melhor, né? Para um mundo com mais paz, com mais compreensão, mais carinho, mais ajuda, mais mão estendida, menos braços fechados, menos mãos fechadas. Paz aí para você. A gente se fala semana que vem. Obrigado aí pela companhia, obrigado pela sintonia. Aproveita, me segue lá nas mídias sociais, tô lá no Instagram também, @alexandregomes.kiss. Tô lá no Instagram, vai ser uma honra ter você por lá pra gente trocar essa ideia e rolar essa resenha, certo? Bom final de domingo pra você. Na sequência tem a Dani Mel. E eu e você, a gente se fala semana que vem. Juízo, nação. Tchau.
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7: Salve, nação roqueira! Eu sou Dani Mel e não deixe o rock sair de você. Vamos de Rolling Stones?

0: You Get What You Give. A gente ouviu New Radicals aqui na Kiss. Não deixe o rock sair de você. Antes teve Volbeat, também Living Color, Magic Numbers e Rolling Stones. Já já tem Chili Peppers.
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0: 3499.
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Não deixe o rock sair de você, você tá na Kiss. A gente ouviu Cardigans com Loveful. Teve também Google Dolls com Here's Gone, Live com Top e Chili Peppers com The Drummer. Alguém aí pediu Nirvana?

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0: Não deixe o rock sair de você, você tá na Kiss. A gente viu Alice in Chains com Man in the Box. Teve também o U2 com Bullet the Blue Sky. Blink-182 com Happy Days. E também Nirvana com In Bloom. Já já tem muito mais.
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0: 499.
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0: A gente ouviu os Struts aqui na Kiss, Prima Donna, Like Me, Não Deixe o Rock Sair de Você. Teve também Black Crowes com Thorn in My Pride, Cult com Nirvana e Rush com Fly By Night. E o Rush, hein, gente, que anunciou turnê no Brasil, contando os dias. Já já tem Midnight Oil. 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

Não deixe o rock sair de você, você tá na Kiss, claro. A gente ouviu Echo and the Bunnymen com Silver. Teve também Alanis com Guardian e Midnight Oil com My Country. Que tal a gente ouvir Oasis?

0: O nome dele é Springsteen, Bruce Springsteen. A gente ouviu Born to Run aqui na Kiss. Não deixe o rock sair de você nunca, jamais. Teve também Pearl Jam com Yellow Let Better, Stone Temple Pilots com Interstate Love Song e Oasis, Don't Go Away. Já já tem muito mais. 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
3: Muito boa noite, queridos ouvintes da Kiss FM. Ivan Sader falando para vocês, e começa agora mais um Rock Diversão pela Kiss FM para todo o planeta. E vamos de música. Aliás, hoje vou falar os vencedores da promoção do Rock na Montanha, quem vai levar um par de ingressos para aquele evento maravilhoso no Alto da Montanha em Munhoz. Até o final do programa vocês vão ficar sabendo. Aumenta o som aí então, que vai rolar agora. Johnny Cash com Hurt, a banda B2 Regional do Rio de Janeiro com Wish You Were Here, e vamos abrir a hora com Foo Fighters, Have a Cigar. Aumenta o som daí que eu solto o play da Kiss. Rock Diversão começou.
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0: Coisa linda, Johnny Cash com Hurt, música do Nine Inch Nails, que o próprio Trent Reznor, que é o fundador, o cantor lá do Nine Inch Nails, falou que depois que o Johnny Cash regravou essa música, que ela passou a ser dele, porque ficou incrível. E o Johnny Cash acho que regravou isso logo depois que morreu a June, né? June Carter. E você sente o sofrimento na voz do cara cantando, meu Deus, Johnny Cash, que coisa linda, obrigado por isso. Tivemos B2 Regional, uma banda muito legal do Rio de Janeiro, com Wish You Were Here. E abrimos com Foo Fighters, fazendo Pink Floyd, Have a Cigar. Você já segue o Rock Diversão, @rockdiversão.kizfm. Lá rolam promoções aqui para os nossos ouvintes. E hoje a gente vai falar da promoção do Rock na Montanha, festival que rola dia 4 de julho em Munhoz. A gente sorteou 5 pares de ingressos e vamos mostrar para vocês os vencedores desses ingressos que vão curtir esse festival maravilhoso no alto da montanha, certo? Seguimos então com Peter Frampton fazendo Why On My Guitar Gently Weeps, maravilhoso. Stone Temple Pilots com Revolution, dois Beatles na sequência, hein? E a Evelyn Castro fazendo Walk do Foo Fighters. Aumenta o som daí que eu solto o play da Kiss.
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0: Evelyn Castro com o Walk do Foo Fighters. Tivemos também Stone Temple Pilots com Revolution. E Peter Frampton com Royal Magnetite Gently Whips. Que introdução maravilhosa de guitarra, chorei. Vamos para um breve intervalo, daqui a pouco estaremos de volta.
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9: Estamos de volta, Ivan Sader aqui, comandando Rock, diversão pela Kiss FM para todo o planeta. Voltamos do break e vamos de música com Panic at the Disco com Bohemian Rhapsody do Queen. Na sequência teremos Simple Minds com Whiskey in the Jar e o Muse com participação do The Edge fazendo Where the Streets Have No Name. Aumenta o som daí que eu solto o play da Kiss.
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0: Que música linda! Eu acho essa música fenomenal. Where the Streets Have No Name, com Muse e participação do The Edge nas guitarras. Tivemos o Simple Minds com Whiskey in the Jar, é muito legal. Eu adoro ver a interpretação das bandas, dos grandes clássicos, cada um botando a sua identidade, é muito legal. Pô, Simple Minds tem a pegada deles, aí você escuta o Whiskey in the Jar com, né, com a sonoridade do Simple Minds, é muito bacana. E o Panic at the Disco, que fez uma baita versão, essa música é dificílima de cantar e harmonizar as vozes. Eles fizeram um baita trabalho legal com Bohemian Rhapsody, muito bom. Essa foi mais uma trinca aqui do Rock Diversão. Lembrando, segue a gente lá no Rock Diversão, rockdiversão@kizfm, para ficar por dentro de todas as nossas promoções. E hoje ainda vamos falar os vencedores da promoção do Rock na Montanha, que vai acontecer agora no dia 4 de julho em Munhoz. Festival maravilhoso, com várias bandas, o dia inteiro de som. Incrível, beleza? 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Bora para as últimas sequências aqui de música. A última sequência de música, vamos ter o Rush fazendo Heart Full of Soul. Rush que está em turnê agora, hein? Fazendo vários shows aí, estão na América do Norte agora, mas tiveram um show cancelado no Texas agora, que tiveram um problema com equipamentos na fronteira, tiveram que cancelar o show, mas estão aí na ativa e vão passar pelo Brasil em breve. Então vamos ter o Rush fazendo Heart Full of Soul e na sequência Steve Ray Vaughan com Superstition. Yeah!
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0: é um mago, Steve Ray Vaughan, fazendo Superstition de Stevie Wonder, maravilhoso. E tivemos o Rush fazendo Heart Full of Soul do Yardbirds. E esse foi o Rock Diversão de hoje, 28 de junho. Caracas, acabou o mês. Vamos entrar semana que vem no mês 7. E é isso aí, a promoção do Rock na Montanha. Os vencedores são... Entra no nosso Instagram para saber, @rockdiversão.quizfm, que vai sair um post agora com os 5 vencedores dos pares de ingresso. Muito obrigado, meu nome é Ivan Sader. Quiser conhecer um pouco mais do meu trabalho, @IvanSader. Nos vemos por aí. Fiquem agora com o Nazi e os Irmãos do Blues e eu volto domingo que vem. Boa semana, fiquem com Deus, fui!
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